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Sem senhores e sem senzala, longe da maldita escravidão. 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

das festas, das seculares procissões, dos populares pregões matinais, que já não voltam.